0: Abraço do São Quim, implemente tudo que é para mim, sem chave, me sucesso que ainda é pagada do 15 e 30. Aí eu vejo que é São Quim, vai para o campo.
1: Eu venho de nosso concerto do São Quim.